parceiro, marcando presença aqui na programação da Rádio Globo. Ê, Clarion, marra de durão. Rapaz, para com essa marra aí, hein? A gente com marra não vai a lugar nenhum. Humildade. Sempre, hein? Pelo amor de Deus. Bom, passou por aqui Natanzinho com, aliás, Natanzinho Lima, né? Sonho de amor. Essa música é sensacional, hein? Rapaz, falando em sonho de amor, rolou três sons. Marca presença lá no nosso Insta. Isso, lá no @radio.globo. Aliás, nas nossas redes sociais no geral, marca lá três musiquinhas ou três artistas e manda pra gente no site ou no app. Estamos liberando você e mais um acompanhante para o Navio do Gigante com Léo Santana. 14, aliás, de 14 a 17 de janeiro, tá? Promete. Convidando Ivete Sangalo, Pericão, Natanzinho e muito mais. Natanzinho passou por aqui, imagina. Sonho de amor, você ouvindo lá o Natanzinho de pertinho. Ai, meu Deus do céu, só essa Rádio Globo. Ai, meu Deus do céu, falando em sonho de amor. 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Carimba lá, capricho, hein, cara? Imagina você que tem uma mozão. Ai, nem queria, né? 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

0: Boa.
1: Aê,
0: e aí, ó, aproveita aí, já marca DJ Brinquinho. Ó, aproveita, manda aquele abraço, pede aquele som bacana. Diz pra gente o que você tá fazendo. Marca aí o arroba Planeta Locutor e o arroba Rádio.Globo. Porque por aqui é pouco papo, som no talo. E você acompanhando a gente aí diretamente do Rio Gastronomia. É tudo de bom, amigo. Não é isso, DJ?
1: É isso, meu planetinha. Vamos começar, então?
0: Vambora. Aumenta o som aí, porque por aqui a música não para. Bora.
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0: Que vibra como seu som de Rick Astley, sensacional, hein, DJ?
1: É, meu querido Planetinha, pra relembrar, né? Aqui é o Renovira Remix, relembrando tudinho. Essa tua época, quando você tinha 19 aninhos, não?
0: Isso, eu tinha 18, rapaz. Já, eu tava mais novo, isso. Dancei muito, hein? Never Gonna Give You Up, cara, muito bom esse som. Aí, rolou Pandora's Box também, que eu gosto de paixão, Robin S com Show Me Love. Rapaz, esse rebobina aí, o penúltimo rebobina, a gente só pode lembrar você o seguinte, DJ Brinquinho tá na área, você pode conhecer o DJ Brinquinho lá nos estúdios do... Da Rádio Globo, no Rio Gastronomia. Pode tirar aquela selfie com ele, troca uma ideia. Aproveita aí, DJ Brinquinho. Tem abraço aí? Eu tenho aqui, hein?
1: Manda aí, seus abraços aí, vai.
0: Manda aqui um abraço pra Valéria, que tá com a gente aí em Saracuruna, participando. Valeu, Valéria. Beijos pra você aí, um abraço aí pro Jorjão, grande maridão dela. Tá falando o seguinte, qual é, Planetão? Tô ouvindo o DJ Brinquinho aqui, manda um abraço pra esse abençoado aí. Tá certo.
1: Valeu, Jorjão!
0: Já, Jorjão! E um abraço aqui pro Luciano Braz, cara, tá com a gente lá no Parque Lafayette. Valeu, Lu. Jorge Casuá também tá participando. Um abraço pro amigo DJ Jean, que é um homem de paixão, também tá curtindo aí a programação. Parabenizando aqui o programa Rebobina Remix, hein, DJ?
1: Alô, Jean, tendo a tia nossa lá. Pode rebobinar o remix lá, hein, pai?
0: Pelo amor de Deus, hein?
1: Espaço retrô, bora.
0: Isso. E um abraço aí também pra galera do Bendito, ó, parceiro. Contratar o DJ Brinquinho, é só seguir o cara aí, arroba DJ Brinquinho. Troca uma ideia com ele, ele vai fazer um preço maneiro pra você. Isso tudo que você ouviu aqui, ele vai te dar essa moral. Pelo amor de Deus, eu tô empresário mesmo. Eu não tô nem aí. Vambora que bora. E aí, DJ, vambora pro comercial, daqui a pouco a gente volta?
1: É isso, vamos lá.
0: Então tá bom. Ó, faz o seguinte, marca aí, continua marcando a gente, troca uma ideia com o DJ Brinquinho e daqui a pouquinho a gente manda mais salve pra você que liga. Se liga todo dia, hein? Vamos lá, DJ! Quero lembrar você o seguinte, você que tá conectado com a gente, baixou o canal errado aqui. Quero lembrar você que tá rolando Rio Gastronomia e a gente tá lá marcando presença com o DJ Brinquinho. É, você pode conhecer o DJ Brinquinho de pertinho lá, tá? Trocar uma ideia com ele. Agora, quero te dar um recado muito importante, o rap, trap e o pagode se encontram em um só lugar. 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Carimba lá e capricha, hein?
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0: você, DJ de Agostino. Muito mais do som, DJ.
1: Ah, meu querido Planetinha, esse é um clássico dos clássicos. E vou te falar uma curiosidade, hein?
0: Por favor.
1: Eu recebi essa música em primeira mão, antes de todo mundo, antes da música ser sucesso. Eu recebi essa música e lancei ela na época, eu tava numa rádio, lancei esta música em uma rádio. Recebi da mão do meu amigo Beto Giovanetti.
0: Eita, esse nome tem poder da música, né, cara? Não tenha dúvida.
1: Betinho é brabo demais.
0: Poxa, bom demais. Aí, Fly With You. Rapaz, passou por aqui uma singla amorosa aí da My Boo, Ghost Town DJs. Falando nos DJs, quero mandar um abraço aqui pro meu amigo DJ Gladson Cavalcante, tá com a gente lá em Caxias, hein?
1: Maravilha. Alô, Gladson.
0: Alô, Gladson, tô com saudade de tu, meu irmão. É, ele até pediu assim que você puder tocar 242, Red Hunter. Muito bom esse som, sabe disso, né, DJ?
1: Ô, meu querido Planetinha, hoje é programação especial Rio Gastronomia. Então a galera tá, o que tá acontecendo e tal? Esse é um programa especial para o Rio Gastronomia. Vai que esse programa entra na nossa grade, ó.
0: Já pensou?
1: Remix.
0: Eita!
1: Vai que cola.
0: Vai que cola 2027.
1: E o pessoal tá passando por aqui, pelo nosso estúdio aqui, na frente do nosso estúdio, tá curtindo, tá dançando. Aí levanta o copo, aí abraça, aí dança, faz o passinho. Todo mundo aqui curtindo no Rio Gastronomia. Hoje é o último dia, penúltimo dia, hoje é o último sábado, né?
0: Isso.
1: Penúltimo dia do nosso Rio Gastronomia.
0: Que promete. Amanhã, com certeza, a tua presença é muito importante. Aproveita aí, já marca DJ Brinquinho. Falando em DJ Brinquinho, olha quem tá te mandando um abraço, DJ. É a Cristina Oliveira, moradora de Campos Elíseos, Duque de Caxias, tá? Tô mandando um beijão pra você, tá lá no meu Insta.
1: Maravilha.
0: Valeu, foi lá no meu direct aí. Manda um beijão pro DJ Brinquinho.
1: Valeu.
0: Valeu. Ela falou que te conhece desde a época ali da Glória, tá, DJ Brinquinho?
1: Ah, é, porque o nosso estúdio era da Glória.
0: Exatamente.
1: Aí passou pro muito bem.
0: Ela e o maridão Fábio, tá? Os dois se conheceram através de você aí, meu parceiro.
1: Opa,
0: Fábio! Tá certo. Bom, DJ, faturado, daqui a pouquinho a gente volta. Só lembrando que a galera pode marcar a gente aí, @radio.globo, troca uma ideia. E daqui a pouquinho a gente manda mais beijos e abraços. Mas, ó, daqui a pouco tem um Na Pista, hein? Edição especial com meu amigo DJ Brinquinho, diretamente do Rio Gastronomia. Certo, DJ?
1: É isso, maravilha, meu garoto!
0: Valeu, aguenta aí que a gente volta já. 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Fechou o Rebobina Remix. Já já tem um Na Pista, hein?
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1: Vamos nessa, mais uma vez aí, muito boa noite pra você que tá ligado aqui na Rádio Globo. Rebobina já foi, agora tá ele de volta, DJ Brinquinho com Na Pista. Fala comigo, DJ.
2: É isso, meu querido Planetinha, agora é o Na Pista pra você dançar e ficar literalmente na pista do Rio Gastronomia, aqui no estúdio da Rádio Globo. Aqui a pista tá bombando, todo mundo vem pra cá tomando seu biricutico, comendo sua paradinha e curtindo o estúdio da Rádio Globo aqui dentro do Rio Gastronomia.
1: Isso, e você é o nosso convidado, continue mandando o seu WhatsApp lá pra gente. Aliás, fica à vontade no WhatsApp da Rádio Globo também, lá no 97.99988, que a gente manda o seu abraço. Marca aí, DJ Brinquinho e o arroba Planeta Locutor. Pouco papo e só no talo. Vambora, DJ!
2: Bora, bora, bora!
1: Capricha
2: bora,
1: aí, hein?
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0: você tá em som da Lu, quem é DJ?
1: Isso, meu querido Planetinha, tá aí, ó, tô nem aí. Tô nem aí, tô nem aí.
0: Eu só tô no Rio das Tecnologias.
1: Segunda-feira eu tô de férias, não tô nem aí.
0: Mandou bem. Ah, sensacional, DJ, muito bom. Ai, muito bom esse som da Luca aqui na programação da Rádio Globo, na pista, com meu parceiro DJ Brinquinho, lá do Rio Gastronomia. A gente tá marcando presença lá, meu parceiro. Já passa lá, tira aquela foto com o DJ Brinquinho. Tem muita gente bonita chegando aí, DJ. Tô sabendo que a chuva deu uma trégua, né?
1: Isso, corre lá no arroba rádio.globo, você vai ver tudinho que tá acontecendo aqui. Tem uma galera que já tirou foto, já dançou, já curtiu, ganhou aquela cordinha bonita pra botar no seu celular, pra botar, pendurar o seu copinho. Enfim, meu amigo, passa aqui no estúdio da Rádio. Se você tá por aqui, ainda tá ouvindo a gente aí pelo Rio Gastronomia. Você que não vem mais, né? Não vai dar tempo mais. É só amanhã, agora o último dia é amanhã, hein? Se você não veio, esquece. É só no que vem. Amanhã ainda dá tempo, hein?
0: É verdade. Falando nisso, manda aqui um abraço especial pro China Show, tá com a gente. Bebel tá em Campo Grande. Henrique Nascimento tá participando com a gente também. Dan tá lá em Barie. Valeu, André Lamari. Denilson Chaves, meu parceiro de Bangu. Também aqui a Nara Ferreira tá com a gente. Vovô Guaraci, que é o vovô do nosso amigo Thiago Castro. Tá aniversariando hoje. Valeu, parabéns aí pro vovô Guaraci, hein? Valeu, Tiagão. Vitor Freitas, obrigado pela moral. Ed Venturini e o Zeca na parada. Tá ouvindo a gente na altura.
1: Maravilha.
0: DJ, faturado, daqui a pouquinho a gente volta, hein?
1: Ó, e depois do intervalo, sabe o que que tem?
0: O que que tem?
1: A sequenciazinha de hip hop pra galera.
0: Pelo amor de Deus, lá
1: ele. Quero ver todo mundo fazendo passinho no climinha, viaduto de Madureira, Black Friday com Michel.
0: Eita coisa boa. Então vou te dar um recado muito importante pra você que liga, se liga todo dia, o dia todo. 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Agora 10h37, aguenta aí.
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0: Que radar, DJ? Que radar da Glória Groove?
1: É isso, meu querido Planetinha. Sucesso total.
0: Aí, tem uma turma dançando aí, né, DJ? Tô sabendo, hein?
1: Galera aqui tá na frente do estúdio dançando, balançando, tudo aí. Grita, grita aí, galera, grita aí. Aí, ó. Aí.
0: Valeu.
1: Aí, garoto. Isso tudo ao vivo 98.1 dentro do Rio Gastronomia, meu querido Planeta.
0: Eu falei que a galera ia marcar presença aí e marcou mesmo, né, DJ? Com certeza. Muito bom. Bom, manda aqui um abraço especial pra turma que tá participando. Aliás, essa turma que tá aí contigo dançando, manda um abraço pra essa turma aí, hein? Alô, turminha, essa é a Rádio Globo, não confunda. Mandar aqui um abraço especial pro Fábio Richard, valeu, Giovana Barbosa, Lorena Fernandes, Pedrinho Oliver, valeu, Adelson Júnior, Anderson Gonçalves tá com a gente também, a Silvia Augusto, Jerônimo Thales Mug, grande parceiro, tá conectado com a gente também, aos amigos aí que são motoristas de aplicativo também, conectado aqui na programação da Rádio Globo, a rádio que vibra com você. DJ Brinquinho, daqui a pouquinho tem mais, hein, meu parceiro?
1: Isso, vamos pro intervalinho, já já tem mais. Isso. Na pista.
0: Aproveitar e dar um recado aqui importante pra você que liga, se liga todo dia. Mais uma vez, quero reforçar pra você o seguinte: obrigado pelo seu carinho, pela sua audiência, você que tá marcando presença aí no Rio Gastronomia. Pois é, tá chegando aí o último final de semana do maior festival gastronômico, hein? Amanhã, com certeza, você

0: Gente, dias de muito sabor, shows e experiências pra toda a família, tá? E a Rádio Globo está por lá, levando a programação ao vivo. Meu amigo DJ Brinquedo tá marcando presença diretamente do estúdio mais famoso do mundo. E você vai conhecer de pertinho aí o nosso estúdio, não tenha dúvida. Bom, teremos aí Arlindinho, teremos também aí Bloco da Favorita e muito mais. E claro, os meus parceiros, né? DJs Brinquinho, Marcelo Lira e DJ Michel. Falando do DJ Michel, no viaduto de Madureira que promete, hein? Os caminhos levam você por lá também. Obrigado aí pela moral, você da Zona Norte. Bom, mais informações? Siga aí o arroba Rio Gastronomia no Insta. 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Rádio Globo agora 11:08 no Rio.
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0: é Steve B com o Mega Mix sensacional, hein, DJ?
1: Isso, pra relembrar, né, meu querido Planetinha?
0: Não tenho
1: essa
0: dúvida.
1: Essa aí é daquela época, eu sonhava em ser DJ, ainda não pensava nem queria, e não conseguia entrar no baile, quando estourou essa, não conseguia entrar no baile.
0: Então
1: ficava
0: você...
1: na porta, uhum, ouvindo lá os DJs tocando e tal, e essa aí é clássico dos clássicos.
0: É verdade, né, Matinê, você marcava presença, cara, né, Matinê?
1: Não, eu não podia.
0: Eu não podia,
1: não,
0: menor
1: não era liberado.
0: Não era, é verdade. Eu tô sabendo que
1: eu
0: você...
1: era jovem. Quando
0: você era pequenininho, DJ, você batia ali mais ou menos na altura da cabine do DJ, né?
1: É melhor falar que é.
0: Não, aprendendo, cara, aprendendo a tocar,
1: é,
0: né?
1: É melhor falar que é.
0: É verdade, não tenha dúvida, no bom sentido, cara, pelo amor de Deus, lá ele. Aqui, mandar um abraço especial pro Renato que tá com a gente, tá em Vigário Geral, tá participando. Falou o seguinte, DJ Brinquinho, que sequência foi essa, meu parceiro? Tá lá no meu Insta, é DJ Brinquinho, amigo, fazer o quê?
1: Boa, segue a gente lá, vai lá no @DJ Brinquinho, Brinquinho é com QI, não esquece, Brinquinho,
0: pelo amor de
1: QI.
0: Deus.
1: O resto é do Paraguai, pelo amor de Deus, vem com K, vem com XG, vem com... Esquece,
0: não
1: original,
0: confunda.
1: Só Rádio Globo.
0: É verdade. Bom, finalizando, um abraço aqui pra Vivi, também pra Ana Santos, Zelane Ribeiro, Samanta Baixinha, tá lá em Nova Iguaçu, tava dançando, esqueletando com a gente lá, DJ. Valeu.
1: Maravilha.
0: Fernando Cafa Júnior também tá participando com a gente aqui, finalizando, Tiagão Ferreira, grande locutor também, parceiro, tá conectado. DJ Faturado, daqui a pouquinho a gente volta com muito mais.
1: Bora,
0: certo?
1: Bora.
0: 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Agora no Rio são 11:33. Aguenta aí que a gente volta já.
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0: Você, DJ Brinquinho, fechando bem sucesso com Whitney Houston. It's not right, borders ok. Sensacional, hein, DJ?
1: Muito bem, planetinha. O Rio Gastronomia tá acabando. Tem uma galera aqui, vou mandar a galera gritar. Dá um grito aí, galera! É. Irmão, o pessoal não quer ir embora. O pessoal quer continuar no Rio Gastronomia. Aí, ó. E...
0: Valeu, turminha!
1: Aí!
0: Dá um grito aí, mais uma vez aí, pelo amor de Deus, quero ouvir!
1: Eu nem sei o que que eu vou fazer aqui, o pessoal não tá deixando eu sair aqui do estúdio, todo mundo travou aqui o estúdio, ninguém deixou embora, planetinha, como é que eu faço? Fala comigo!
0: Isso significa que a galera tá marcando presença aí no Rio Gastronomia, que amanhã é o último dia, né, DJ? A galera quer aproveitar, né?
1: Amanhã é o último dia, hoje a galera veio em peso, a chuva deu uma tréguazinha, ficou legal pra caramba, todo mundo curtiu e o pessoal não quer ir embora, tá tomando seu birico-tico, tá comendo ainda um negocinho, o pessoal tá levando pra casa, rapaz, o negócio tá muito bom ainda essa hora. Aí que beleza,
0: mesmo. Eu posso imaginar. A galera sempre marcando presença aí na programação, cara do Rio Gastronomia.
1: Os seguranças vão passar aqui, vão arrastar todo mundo.
0: Vai todo mundo.
1: A pessoa começa a rir. Eles vão passar aqui arrastando todo mundo pra fora, vai.
0: É verdade. DJ, mandando de trilhinha, trilhinha, trilhinha.
1: Vai.
0: Bom, sendo assim, então a gente agradece essa turma aí que marcou presença, dançando aí com meu amigo DJ Brinquinho. Já tá no ritmo das férias, né, DJ?
1: Posso ir embora, então?
0: Pelo amor de Deus, né?
1: Ó,
0: bom descanso, cara.
1: Tô indo embora. É. Não esquece de me achar lá nas redes sociais. Só procurar DJ Brinquinho. DJ Brinquinho é com QI. O resto é do Paraguai. Original, só Rádio Globo.
0: Exatamente.
1: Certo, Lentinha? Tô certo. De férias. Eu volto só no final do mês, meu camarada.
0: Eita,
1: tô de férias
0: bom.
1: Agora. Férias! Tchau, tchau!
0: Um abraço, cara. E assim a gente fecha mais uma edição do nosso momento especial, rapaz, diretamente do Rio Gastronomia. Valeu a todo mundo que participou aí, ó, marcando presença nessa festa maravilhosa, 16ª edição do Rio Gastronomia, amigo. E pra você que se liga na Globo, quero mandar um abraço aqui especial pra turma de Maricá, que tá sempre conectada com a gente. Alô, meu povo da região oceânica. Valeu pela moral, hein? 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
2: Yeah. É, nunca veio assim, não.

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2: Muito obrigado.
3: Essa marcou gerações. Quem sabe solta a voz, canta com a gente assim, ó.

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2: Yeah, tá ligado, né? Rashid, Emicida, Luquinha.

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2: 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Pedi autorização, era pra cantar essa música.

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0: 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Faltando 7:02.
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4: Você ligado aqui na Rádio Globo, sou a Camilinha Gomes. Tô chegando, sim, senhor, pra te fazer companhia. E aí, tudo certinho? Bora começar esse domingão aqui na Rádio Globo, na rádio que vibra contigo. 45 minutos de música aqui na melhor, hein? Vamos que vamos. Dá um gás nesse volume aí, tô na área. Vem que vem.
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4: Bom dia.

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0: música.
1: Tiaguinho com pensamentos intrusivos, fechando 45 minutos de música diretaço aqui na Rádio Globo, agora 7h46. Olha, você anotou três músicas na sequência ou três artistas? Anotou? Beleza. Agora vai lá no radioglobo.com.br, manda essa sequência pra gente. Sequência premiada de outubro vai te colocar dentro do navio do gigante com Léo Santana. Rolezinho que acontece de 14 a 17 de janeiro de 2027, hein? Janeirinho. Vai ter o quê? 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Então participa com a gente, perde tempo não, pode se dar bem nessa, hein? 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Breve intervalo e eu já volto, fica aí.
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Breve intervalo, daqui a pouco eu volto com mais sons por aqui. 45 minutos de música sem intervalo comercial. Rádio Globo, 8 horas.

Essa é boa demais, hein? A gente curtiu também, Mumuzinho rolou aqui. Ainda Doce Encontro, Consegue a Vida. Vamos que vamos, ótimo domingo pra você que tá ligadaço aqui na Rádio Globo. Bora passar esse tempo juntos, hein? 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
2: Dilcinho aqui na Rádio Globo, fechando 45 minutos de música sem intervalo comercial. Hora boa pra você ir lá no radioglobo.com.br e mandar a sequência pra gente, hein? Pode ser pelo app também. Aproveita e segue a gente lá no Instagram, @radio.globo. 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Breve intervalo e a gente já volta.
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4: Começando mais 45 minutos de música sem intervalo aqui na Rádio Globo. Vamos que vamos, hein? Sou a Camelinha Gomes, te faço companhia por aqui. Bora lá, aproveita seu domingo com a gente. E a trilha sonora, deixa com a gente.

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0: 45 minutos de música pra conta. Agora vai lá no radioglobo.com.br e manda a sequência pra gente. 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Ivete Sangalo, Péricles, Natanzinho vão estar por lá. E claro, você também. Mas pra isso tem que participar. Daqui a pouco a gente volta com mais sons aqui na Rádio Globo. Fica aí, já volto.
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Globo com essa energia maravilhosa. Energia que um domingo pede, né? Vamos que vamos. 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

0: aqui na Rádio Globo depois do intervalo. Fica aí, já volto.
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0: atualização semanal aqui na Rádio Globo. As 30 músicas mais pedidas em todo o Brasil. Vamos desfilar agora aqui, ó. Vamos? 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

Pericão, rei da voz e ferrugem, primeiríssimo lugar hoje do Top Hits Brasil. Você curtiu as 30 músicas mais pedidaças aqui da nossa programação e de todo o Brasil, claro. Top Hits volta no próximo domingo, às 10 da manhã, aqui na Rádio Globo. Combinadíssimo? Ah, deixa eu falar aqui, segundo lugar ficou com o João Gomes, terceiro lugar com o Thiago Soares, com Amantes. 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A música não para aqui, não. Bora lá. Chega mais, Isa.

Sumo respeito, Xande de Pilares, tá escrito. É climinha total de churrascão, cervejinha geladinha estalando. Adoro muito, tá? Adoro muito. E sabe quem tá abrindo a cervejinha e com churrasquinho neste momento? Nossa ouvinte Roberta, lá de Sepetiba, que tá fazendo aniversário hoje, inclusive. Roberta, feliz aniversário por você. E continue sempre aqui ligadinha na Rádio Globo, viu? Um beijo pra você. Felicidades. E aproveita demais esse churrascão aí. Olha só, falando em churrasco, hoje é o último dia pra você curtir o maior festival gastronômico. Aproveita, hein? A 16ª edição do Rio Gastronomia, lá no Jockey Club. Último dia. E último dia também do nosso estúdio lá. Aproveita, passa lá, dá um alô lá na galerinha. Mola vai assumir

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1: Boa tarde, vamos nessa por aqui. O Mola, hein? Tá chegando o Rebobina, a gente vai matar a saudade de várias músicas maravilhosas que passaram na nossa vida. E lembrando que estamos diretamente do Rio Gastronomia, vamos falar disso agora no Rebobina, bora.
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0: Sim, como eu falei, vamos nessa. Vamos voltar no tempo, vamos matar a saudade das velhinhas que a gente mais gostava. Lembrando que a nossa equipe da Rádio Globo está diretamente do Rio Gastronomia, fazendo uma cobertura incrível. E você vai acompanhar tudo no @radio.globo. Bora começar, Rebobina. Vamos matar a saudade, vai.
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0: Maravilha, maravilha, voltando pra 2008, tá aí NX Zero, Cedo Tarde, lembrando que essa música, né, cara, é uma música muito importante pra banda NX Zero, principalmente pro guitarrista, porque ele escreveu essa música, o G Rocha, em homenagem ao pai dele que faleceu, então ficou uma homenagem maravilhosa aí. Vamos falar de coisa boa também, né, vamos falar de clima, porque tá um solzinho gostoso aqui no Jockey, pra você que tá vindo aí pro Rio Gastronomia, vem tranquilo, tá? Tá sol, então vale aquele protetor solar, mas acho que mais tarde vai dar uma esfriadinha, então sempre bom botar na mochila um casaquinho de leve, só pra garantir, né? A gente vai pro break, daqui a pouquinho eu vou falar tudo sobre Rio Gastronomia, uma cobertura completa que a Rádio Globo vai fazer, a gente tá diretamente aqui do Jockey, então você pode, se você já vindo pra cá, já passa por aqui, tira uma foto com a gente, faz aquela selfiezinha maravilhosa, e daqui a pouquinho eu conto mais sobre o Rio Gastronomia, sobre os restaurantes premium que estão por aqui, daqui a pouquinho teremos chefes também trocando uma ideia comigo, com o Soldado Ryan, então é isso aí, e tá lembrando também que por ser domingão, teremos um É Nóis especial direto do Rio Gastronomia. A gente vai pro break, daqui a pouquinho tem mais Rebobina, não sai daqui não.
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0: Saiu uma música que atravessa gerações, lançada em 2011, mas essa mulher cantando é de 1962. Etta James também, sonsaço, né? O Flo Rida lançou essa música em 2011, marcou gerações aí, fechando o Rebobina de hoje. A gente vai pro break, daqui a pouquinho tem um É Nóis diretamente do Rio Gastronomia, já tô por aqui. Já tô com o soldado Ryan, já tá aqui comigo, né, soldado?
1: Tô na área.
0: É isso, daqui a pouquinho tem um É Nóis que a gente vai trocar essa ideia, vai falar tudo sobre o Rio Gastronomia. Então já sabe, não sai daqui não, que é rapidão.

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1: 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E muito boa tarde pra você que tá ligado na Rádio Globo. Vamos nessa! Começando mais uma edição do É Nóis num domingão diferenciado, né, Soldado Ryan?
2: Domingão diferenciado, o tempo tá bonito, tá?
1: Tá bonito,
2: tempo
1: tá um
2: bonito
1: sol.
2: No Rio de Janeiro, a rua tá cheia, a galera indo votar, não é isso?
1: É
2: e a galera
1: isso,
2: vindo pro Rio Gastronomia também, já os portões estão abertos desde o meio-dia.
1: Estão. E vou te falar, cara, tá um clima gostosinho pra chegar no Rio Gastronomia, curtir uma tarde maravilhosa, comer em bons restaurantes, restaurantes premium que estão por aqui, e na Feirinha dos Produtores tem muita coisa legal também, e se você também estuda gastronomia, tem aula com o chefe, sabia?
2: Tem muita aula, tem coisa boa também, tem atração no palco, o bloco da favorita.
1: Isso, irmão, que é bom demais.
2: DJ Marcelo Lírio, nossos DJs aqui
1: olha
2: da Rádio Globo também, bombando muito demais na programação aqui do Rio Gastronomia.
1: Mas infelizmente é o último dia.
2: Eu tô triste por isso, mas
1: 2026.
2: Feliz porque foi muito bom.
1: Uma experiência maravilhosa.
2: Ainda está sendo.
1: Mas ainda não acabou, irmão, tem muita coisa pra rolar ainda até meia-noite, tá?
2: Bora, partiu.
1: Bora? Vamos começar o É Nóis então?
2: Partiu.
1: Então vambora, começando o É Nóis agora.
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3: Eu acho que escondidinho é mais gostoso. Não sei você, mas se liga aí.

0: Maravilha, esse é o É Nóis especial nesse domingão de Rio Gastronomia, né, soldado Ryan?
1: É isso.
0: Que solzinho maravilhoso, irmão.
1: Temperatura gostosa aqui no Rio Gastronomia, no Rio de Janeiro.
0: Exatamente, cara.
1: Um domingo quente aqui. Do jeito que a gente gosta, a gente tá com saudade,
0: chave,
1: né?
0: De ouro, né, cara? Vamos
1: Exatamente.
0: Ser sinceros.
1: Papai do Céu abençoa esse
0: Exatamente.
1: Tempo hoje aí pra gente aqui no Rio Gastronomia.
0: E mais tarde vai ter Bloco da Favorita. Você gosta de Bloco da
1: eu
0: Favorita,
1: gosto,
0: cara?
1: Claro. É bom, demais, irmão, hoje eu só saio daqui quando o DJ também sair.
0: É, então vamos ficar até tarde, porque ele só sai daqui 2 da manhã.
1: Graças a Deus.
0: Ô, é soldado, isso. Vamos falar do que hoje, cara?
1: A gente vai falar sobre comida, né? Despedida do Rio Gastronomia. Aqui, domingo.
0: Vamos falar de coisa boa então.
1: A gente
0: né?
1: vai falar de comida de domingo. Tá ligado?
2: Eu gosto
1: porque tem.
2: Disso.
1: Eu me amarro. Tem alguns pratos que são típicos do domingo.
0: Exatamente.
1: Né?
0: Um camarãozinho. Um
1: camarão, por exemplo, aquele prato, aquela lasanha.
0: Podemos dizer que o churrasco é um de domingo.
1: Ainda mais com esse tempo.
0: É, dia de churrasco.
1: Que pede uma breja gelada.
0: Exatamente.
1: Né?
0: Uma com feijoadinha, certeza, talvez.
1: Feijoada é
0: sexta.
1: Feijoada
0: né?
1: é todo dia.
0: Feijoada é todo dia, mas sexta-feira é o dia oficial. Mas domingo
1: aqui no
0: uma
1: Rio,
0: feijoadinha.
1: Sim. São Paulo é quarta, tá ligado nisso? Né?
0: Eu sei, quarto sábado.
1: Exatamente.
0: Eu tô ligadaço nisso, cara. Tudo totalmente diferente.
1: Então, nosso papo hoje é sobre comida de domingo. E eu quero saber de você no 97000-9988. Pega seu telefone.
0: Isso.
1: Manda um áudio pra gente aí. Qual comida você normalmente faz domingo na sua casa?
0: Eu é já aquela... posso responder.
1: Então vai.
0: Eu faço um churrasquinho, cara.
1: Churrasco é bom. Eu também tô contigo, cara.
0: Até quando tá chovendo no domingo é dia do churrasquinho,
1: qualquer
0: sabia?
1: Dia é dia de churrasco, principalmente domingo. E Isso. sabe o que é legal, cara?
0: E você?
1: Eu sou de churrasco também.
0: Churrasco também.
1: É porque domingo a gente tem mais tempo, né? Pra Isso. fazer comida. Normalmente a gente almoça um pouco mais tarde.
0: E o churrasco não é pra sair cedo, não. É pra não, dar aquela atrasada, entendeu?
1: E é pra ficar beliscando durante
0: Isso.
1: o
0: você
1: dia.
0: Você gosta de dar uma beliscadinha na linguiça até Isso, ficar pronto, né?
1: Exatamente. Você Isso. também adoro. No lombo também, você deixa?
0: Ah, não faço. Não. Eu gosto só da picanha mesmo.
1: Tá, eu tô falando.
2: Bora,
1: lá é ele. 97000-9988. Manda seu áudio pra gente aí.
0: Isso, participa com a gente, tá?
1: Qual não comida de domingo, hein?
0: Isso, pra mim é o churrasco. Vamos com uma bela canção, daqui a pouquinho você tá ao vivo com a gente aqui no É Nóis.
1: Fechou?
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0: Maravilha, maravilha, soldado Ryan. Cara, vamos falar sobre eleição, né? Vamos falar sobre a galera indo votar, não é isso?
1: Com certeza, vambora, né? Ó, uma dica pra você que tá indo votar e ainda não foi, né? Tem muita gente que prefere ir de manhã, um pouco mais rápido. Deixa eu te falar, transporte público gratuito hoje, tá?
0: Ah, é verdade,
1: você que
0: né,
1: quer
0: cara?
1: Ir de metrô aí, 0800, BRT, isso.
0: Ainda bota musiquinha
1: mesmo. Observe o espaço entre o trem e a plataforma, hein? Não vai cair,
0: sempre,
1: hein?
0: Pelo amor de Deus.
1: Exatamente, metrô funcionando em esquema especial das 6 da manhã às 11 da noite. Lembrando que de 6 da manhã às 8 da noite, em cumprimento aí das determinações do TSE, haverá gratuidade. Está havendo gratuidade no sistema.
0: Isso
1: a
0: aí.
1: Linha 2 está operando entre as estações Pavuna e Botafogo. Ou seja, então, se você for votar, pode ir de metrô, pode ir de ônibus, BRT, VLT, tá tudo 0800 hoje. São 13 milhões de fluminenses, de pessoas do estado do Rio de Janeiro votando
0: gente,
1: hoje
0: tá?
1: Aqui.
0: Gente
1: é muita gente,
0: votar.
1: A rua tá lotada, tá?
0: É isso aí, então fica ligado e lembrando aí, nada de ficar fazendo boca de urna, essas coisas aí. Que
1: não pode, né, cara? Não
0: pelo
1: pode.
0: Deus, né?
1: Olha só, tem uma outra, você falou de urna, Mola. Dados do Tribunal Superior Eleitoral mostram que 421 urnas já foram substituídas nas primeiras horas de votação.
0: Caramba,
1: hoje.
0: Bastante, hein?
1: Mais ou menos 0,07% do total disponível, né? Bom, são 263 urnas com biometria e 149 sem biometria. E além disso, 9 urnas substituídas são de contingência, ou seja, aquelas que ficam disponíveis ali para troca caso seja necessário. O TSE disse que as votações acontecem sem qualquer problema, sem qualquer intercorrência até o momento. A gente
0: maravilha.
1: Espera que assim continue, né?
0: Exatamente, irmão.
1: Então vamos embora.
0: Vamos relembrar o tema de hoje, cara. Final domingão, último dia de Rio Gastronomia, e a gente quer saber de você qual é o almoço de domingo.
1: Ideal. Isso, qual o prato que você mais faz aí, aquele que você faz com mais calma, pode almoçar mais tarde, você tem mais tempo pra fazer. Conta pra gente.
0: Exatamente.
1: Aí, 97.9988.
0: E aproveita e fala aí se sai na hora ou se sai atrasado.
1: Ah, que sempre atrasado.
0: Né? Vamos com a bela canção, já tem mais.
1: Bora.
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1: Maravilha, maravilha, tá aí rolando É Nóis, né, não, soldado Ryan?
2: Tá rolando É Nóis, agora a gente vai ouvir a galera.
1: É a galera chegando falando qual é a comida de domingo ideal, é isso?
2: É isso, que a gente quer saber de você no 97998.
1: Eu acho que o churrasco vai ganhar.
2: Eu também, eu tô com a galera aqui, mas não sei não, hein, já ouvi uns áudios aqui. Galera tá esquecendo, a carne tá cara, né? Tá tudo caro pra cacete.
3: Boa tarde, Rian, boa tarde, meus lindos. Domingo eu não tenho assim, o que me der na telha, eu faço. Hoje eu fiz um nhoque.
1: Bom.
3: Tá uma delícia.
1: Manda pra gente.
3: Tô com neta, isso é comida prática.
1: Verdade.
3: É. Mas eu amo muito também, é um cozido com tudo dentro, sabia?
1: Cozidinho
3: salgado,
1: é bom, né? Aqui,
3: todo tipo de salgado. A carne, sem gordurinhazinha.
2: Não, com gordura, entendeu? Com gordura.
1: Tem que ter a gordurinha.
3: Mas eu faço qualquer coisa, não tem essa especificidade.
1: Você prefere um cozidozinho sem gordura?
3: Com gordura, entendeu?
2: Com gordura.
3: O que der na minha telha eu faço, tá? Sim, bom domingo aí pra vocês.
1: Bom, meu amor, obrigado.
3: Tchau,
1: tamo junto.
2: Beijo!
4: Boa tarde, amigo do Enóis. Luciana de Mesquita.
1: Fala, Luciana,
4: eu faço peixe, amigo. Bem, uma peixe vez na semana eu faço peixe. Então eu escolho domingo pra fazer peixe.
1: Domingo é bom pra fazer peixe?
4: Eu adoro. Uma sardinha frita,
1: bom,
4: pra
1: bom
4: tomar com breja.
1: Aí
4: tudo
1: é
4: de bom.
1: Cada de domingo.
2: Aí, ó, uma sardinha frita com a breja.
1: Exatamente.
2: E um solzinho desse?
5: Eu haja breja. Eu gosto disso.
2: Haja breja.
1: Se beber, não dirija.
6: É. Aqui eu fiz aqui uma feijoadinha aqui.
1: Aí, feijoadinha, bom.
6: Um caldinho de feijão com pimenta e salsinha.
1: Tu gosta do caldinho
6: tá
1: do feijão?
6: Delícia, Guilherme de Valença. Um abraço
1: pra todos feijão aí. Fala, feijão. Maneiro.
7: Boa tarde, menino.
2: Boa tarde, Almerita.
7: Ryan.
2: Oi, amor.
1: Boa tarde, amor.
7: Almerita de Piedade, então. Eu não tenho esse negócio de fazer uma comidinha especial, não. O que me der na telha, eu faço.
1: Isso.
7: Como hoje.
1: Boa.
7: Estou lavando a roupa de um cliente.
1: Uh-huh.
7: Também não tenho dia para lavar a roupa dos meus clientes.
1: Isso.
7: E eu fiz uma sopinha de ervilha, que é rápida.
1: Boa, rapaz. Sopa de ervilha é bom, tá?
7: E... é nóis.
1: É nóis.
2: Sempre.
1: É nóis, é nóis.
2: Total. Rapaz, sopa de ervilha nesse calor aí é meio complicado,
1: então,
2: hein?
1: Tinha, pra mim tinha que ter sido ontem, que tava friozinho, né?
2: É sopa banheiro.
1: Tá ligado? Ah, não, mas pode deixar feito e comer de noite, porque acho que de noite vai esfriar mesmo.
2: Tomara.
8: Boa tarde, o almoço do domingão.
1: Boa
8: tarde, pra mim. Macarronada, frango assado e maionese.
1: Franguinho assado
8: delícia
1: no domingo?
8: Não pode faltar.
1: Nossa,
8: frango assado no domingo é bom.
2: Bom demais, bom demais. A galera tá escolhendo bem, hein? A gente acabou de almoçar, mas tá dando fome, hein?
1: Pô, deu muita fome mesmo, vou te
2: exato
1: falar. Eu quero saber, rapaz, se vem algum chefe aqui hoje.
2: Vai vir a galera aí, daqui a pouco tem gente aí.
1: Então continua participando, 97.9988, qual é o prato especial de domingo? Ninguém falou churrasco até agora. Será
2: até
1: que
2: agora
1: falou?
2: Não, é só porque a gente falou, só porque a gente falou. Mas entendi. Daqui a pouco a gente vai falar, a galera,
1: rapaz,
2: vai falar,
1: fiz um churrasco
2: certeza
1: ruim ontem.
2: É, né?
1: Errei no contrafilé, tu acredita que é difícil?
2: Tu erra em tudo, hein?
1: Eu errei no contrafilé, cara.
2: Tu não erra uma, nossa, tu erra senhora, todas, né?
1: Acertei na alcatra, errei no contrafilé, mas tá tudo
2: nossa,
1: certo.
2: Muito bom.
1: A gente compensa hoje aí, depois alguém me ensina a fazer um churrasco contra filé.
2: Errou! Vai vir daqui a pouco o Diogo da curadoria aqui, restaurante
1: isso,
2: aqui pra te ensinar.
1: Que, pô, fico até com vergonha, mas tá tudo certo. A gente
2: vou comeu, falar isso pra ele.
1: Jeito. Maravilha. Vamos pra um break, daqui a pouquinho tem mais É Nóis?
2: Fechou, bora.
1: Então vai.
9: Ninguém então, quer dizer, acertou!
1: Você gosta do Claudinho?
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0: Ronaldo Ryan, seguinte, oi, cara, tá rolando o É Nóis nesse domingão, É Nóis especial. Quero saber o que a galera mais tá comentando na internet.
1: Das eleições, né, 2026, galera indo pra rua votar. Exatamente, presuntinho, vote consciente. Isso. E outra, não cai na pilha não, tá? Não entra em confusão, em briga não. Ih, vai lá, vota em quem você quer, vota em quem você acha melhor. Vai pra tua casa, boa, vai fazer o teu churrasco com a tua família. Boa. E aguarda o resultado em paz.
0: Lembrando que só pode beber depois das 6, tá? Das
1: 5, exatamente, né? Vota consciente, tem. Hoje não pode beber.
0: Não pode beber hoje,
1: mas tem bar vendendo. Perto do meu condomínio, a galera tá enchendo pote lá, mas acho que todo mundo já votou, né?
2: Aí, não tem não, não tem não. Segue aí, que não tem isso não.
1: Tem muito.
0: Tem, pior que tem.
1: Bora falar de futebol?
0: Vamos falar de futebol então, vai.
1: Tô com saudade.
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1: Bom, tá todo mundo ansioso pela volta do futebol brasileiro,
0: tá,
1: né,
0: mesmo,
1: cara?
0: Tá, certeza.
1: Tá, porque
0: que a
1: eu acho que dessa data FIFA foi frustrante, né, pra gente, cara. Ninguém ligou pra seleção brasileira.
0: Eu nem sabia que o Brasil tá jogando
1: também, né? Enfim, pois é. Ainda mais cedo, né? Quando é mais tarde, assim, a gente acompanha, obviamente.
0: Mais cedo não tem condição.
1: Sete da manhã, ninguém vai acordar pra ver o Brasil,
0: né? Parece até a Copa de 2002.
1: Seleção brasileira é mais sonolenta que a gente. Seguinte, tá todo mundo ansioso, então na quarta-feira já temos clássico.
0: Tá afim de ver teu Vasquinho?
1: Tô com saudade do Vasco. Quarta-feira tem Botafogo e Vasco no estádio Nilton Santos.
0: Do Vasco não precisa não.
1: Solta, senão não vou falar mais, eu vou embora.
0: Não precisa não,
1: agora eu falo. 8:30 da noite no estádio Nilton Santos. Quinta-feira tem, olha só que jogo, cara. Santos e Flamengo, gente. Santos tá muito bem, tá na sétima posição. E o Mengão, né, tá muito bem também. 7:30 da noite, isso na quinta-feira. E também na quinta-feira, Fluminense e Coritiba no Maracanã. Exatamente às 8:30 da noite.
0: Coritiba.
1: Todo mundo com saudade do futebol brasileiro.
0: Então, né?
1: Exatamente.
0: Então é isso.
1: A gente aguarda e, obviamente, todos esses jogos.
0: Botafogo, né? Botafogo, então.
1: Teremos transmissão do Futebol Globo CBN. Quem tem Botafogo?
0: É Botafogo e Vasco, né? Que vai ter?
1: Botafogo e Vasco.
0: Então vai de Botafogo. Vamos nessa. Vamos de uma bela canção.
1: Continua torcendo que tá dando certo.
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0: Maravilha, maravilha.
1: Olha só, no caso do Mola, vai, cara. Vocês deram, dá uma olhadinha lá no Instagram do Mola, arroba Mola, tá ligado, meu irmão? E ter filhos parecidos com você.
2: É. A tua filha é a tua cara, né?
0: A minha filha é igualzinha mesmo, parecida,
1: a
0: mandou
1: tua
0: bem.
1: Cara,
0: vai ser top model, né? Mas tudo bem. Ô, soldado...
3: Não!
1: Vai sim. Ela vai ser linda.
0: Ô, soldado Ryan, quero falar o seguinte, cara. Qual é o almoço de domingo, irmão?
1: Bora, a galera tá mandando mensagem pra gente no 97.9988. Se você não mandou, mande agora.
3: Ai, cara. Nada mais que é Paulo Lopes de Ataquara.
0: Fala,
3: não sei se posso falar.
1: Tem restaurante,
3: aqui, né? Restaurante que
1: pode.
3: Eu tenho, Cozinha da Baronesa.
1: Cozinha da Baronesa.
3: Aqui, domingos,
1: lá na Ataquara.
3: Sempre é servido cozida portuguesa, tradicional, há 37 anos aqui, cara. Forte abraço. Se puder falar, beleza. Senão, tá tranquilo.
0: Já falou.
3: Abraço aí, bom trabalho aí.
1: Valeu, maravilha, Cozinha mano. Da Baronesa, lá na Taquara, precisa ir. Não é ouvinte, rapaz.
4: Fala, galera do É Nóis. Minha comida preferida de domingo, ou é carne seca com abóbora, com
0: bom
4: aquela cebolinha em cima.
0: Isso é bom.
4: Dá até pra tirar um gosto com uma breja. Valeu, galera.
0: Valeu. Bom, mandou bem.
1: Escolheu bem.
5: Alô, Rádio Globo, aqui é Chapolin de Piedade. Cara, eu adoro um churrasquinho.
0: Quase agora, quem poderá me defender?
5: Churrasco aqui em casa. Adoro churrasco. Ó, cata, picanha, coração, linguiça e aquela farol que molha campanha, hein?
0: Pô, tá bom.
5: Minha filha tem 2 anos, adora comer churrasco.
0: É isso, manda pra nós.
5: Só vem a fubaça. Vamos que vamos, do Globo é nóis.
0: Valeu, tamo junto, irmão.
1: Manda teu endereço aí que a gente vai chegar aí daqui a pouco, né, mano?
0: De boaça.
1: Do é nóis aqui. Pô, tá, a gente doido? Dá uma passada lá na casa do Chapolin.
0: Certo, é.
1: Será que é o Chapolin? Colorado?
0: É, deve ser, né? Então, senta, tá tranquilo. 97.9988, a galera vai chegando. Fala pra gente aí o que você gosta de comer no domingo. Vamos lembrar que a gente tá no Rio Gastronomia, né,
1: Isso, Ryan? Exatamente. O evento já tá com as portas abertas.
0: Já
1: desde
0: tá cheio,
1: meio-dia,
0: tá?
1: Né?
0: Ela já tá circulando, tá se alimentando. Isso. Tá maravilhoso. Cara.
1: Votou, vem pra cá. Cumpre a tua obrigação. Depois tu vem aqui tomar uma breja, comer um hambúrguer de wagyu.
0: Pô, bom demais também.
1: Chique, né? Costelinha.
0: Mais tarde dá pra curtir aquele bloco da favorita.
1: Boa.
0: E é isso, né, irmão? Último dia do Rio Gastronomia, mas tá só começando.
1: Exatamente. Até 11 da noite a gente tá por aqui.
0: Exatamente. Cara, a gente vai pro break, daqui a pouquinho tem mais. É nóis, não sai daqui não.
1: Beijo.
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0: Maravilha, soldado Ryan. Só o seguinte, cara, tá rolando eleição, né, irmão?
1: Exatamente, a galera votando aí. Então, a partir das 5 da tarde, você acompanha toda a apuração dos votos das eleições de 2026 para governador, enfim, para Senado, para todos os cargos aí, para presidente também da República. A gente vai trazer a partir das 5 horas da tarde a apuração completa aqui na Rádio Globo também. Você vai ficar sabendo das informações que você precisa saber em tempo real. A Rádio Globo vai te atualizar também, mas se você quer acompanhar também lá no site do Tribunal Superior Eleitoral, acontece em tempo real, tá? A apuração das urnas aí, a apuração dos votos das eleições de 2026. Lembrando, vote com responsabilidade. Deixa pra beber amanhã, né?
0: É isso, ou mais tarde também, né? Depois, das 5, né? Ô, soldado Ryan, vamos relembrar o tema de hoje. Afinal, é domingão, a gente tá no Rio Gastronomia, isso. No último dia do Rio Gastronomia 2026. E a gente quer saber de você qual é o prato de domingo.
1: Exatamente.
0: Combina no domingo pra comer.
1: É isso. Não? Deixa eu mandar um abraço pra galera que tá participando da nossa ativação aqui, ó, da Rádio Globo, tá jogando aqui o jogo da memória. Você é bom de memória, Mola?
0: Cara, mais ou menos, sabia?
1: O que você comeu quinta passada?
0: Quinta-feira passada, eu comi aqui no Rio Gastronomia, comi uma parmegiana com arroz, feijão, farofa.
1: Comeu bastante, né, garoto?
0: É comida, não esquece.
2: Eu adoro!
1: Amanhã a gente vai ter que começar a dieta aí, porque a gente comeu aqui. Hein?
0: Rapaz!
1: E hoje tem mais, né?
0: Quer nem falar de dieta, não.
1: Tem podcast.
0: Nossa, pesado.
1: Inclusive, falar do podcast aqui, já que a gente pensou no podcast, nas plataformas aí de streaming, estamos com o podcast Rádio Globo no Rio Gastronomia, com chefes de cozinha por aqui, Heaven, Diogo da curadoria, muita gente. Hoje tem gravação também com Dom Costela e muito mais.
0: Maravilha, soldado. Vamos pra bela canção, já
1: tem
0: mais.
1: Fechou.
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6: É o molho do Menos é Mais aqui em Belém, no TV. Vambora. Todo um negócio que machuca o coração.

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0: gosto muito do Thiago Soares.
1: Cara, vamos relembrar o tema de hoje, cara. Que estamos no último dia do Rio Gastronomia 2026, aqui diretamente no Jockey Club. E o tema de hoje é o seguinte: qual comida que combina com domingo?
0: É isso. Bora ver, galera. 97.9988, muito.
1: Lança, meu querido. Porra.
2: Alô, tropa, é nóis.
1: Salve, irmão.
2: Então, roubá-lo. Um roubá-lo na
1: peixinho,
2: brasa.
1: Peixinho.
2: Roubá-lo. Entendeu? Tudo de bom. Uma cebola roxa, tostando.
3: Muito bom.
2: Uma não, três. As rodelas de abacaxi. Porra, maravilha.
3: Muito bom,
2: né?
3: Que é
1: quando
3: isso?
1: Se quiser, convida
2: então,
1: a gente, né?
2: Gastronômico, hein? E vou comer aquela sopa de entulho que a Pumade fez
3: aí,
2: ontem à noite. É nóis,
1: tropa. Demais. Tamo junto, irmão.
2: Bom domingo.
1: Bom domingo, bom domingo.
0: Pra você também.
4: Alô, alô, Rádio Globo, boa
1: Opa,
4: tarde.
1: Opa, boa tarde.
4: A Natália aqui de Piedade.
1: Fala, Natália.
4: Meu almoço hoje foi macarrão com salsicha e feijão.
1: Alto nível.
4: Não pode faltar a breja, né, com o torresmin, né?
1: Rapaz, bem quentinho. Você misturou aí, hein?
4: É nóis, é nóis.
1: Ficou bom.
0: Confusão danada.
1: É uma confusão,
0: é confusão boa, né? A briga
1: confusão
0: boa.
1: Boa,
0: né?
1: É, mas
0: rapaz,
1: tá bom.
0: Macarrão com salsicha, sabe o que me lembra?
1: É um clássico.
0: O Pedro II, meu colégio Pedro II, que a gente almoçava lá todo dia, né? Na escola lá, que eles davam comida e 80% do almoço era
1: macarrão
0: com salsicha. Eu
1: pra
0: gosto
1: encher,
0: muito.
1: Né?
0: É bom.
1: É bom, dizem que salsicha enche.
0: E muito bom. Eu amo.
5: Boa tarde. Meu nome é Rejane.
0: Oi, Rejane.
5: O meu almoço de domingo é variado.
1: Aham, uhum.
5: Semana passada eu fiz nhoque carne assada. Hoje eu fiz uma costela no bafo com batatas.
1: Aí ninguém manda pra
5: então,
1: cá isso daí.
5: É muito variado, depende.
1: Costelinha no bafo.
5: Às
1: é
5: vezes
1: bom,
5: eu faço cozido, faço feijoada, faço peixe. Isso depende muito do dia.
0: Tá aí.
1: Bom.
0: Independente do dia, independentemente
1: ela é boa de cozinha,
0: ela
1: manda bem, porque, né? Cada domingo, né? Só coisa diferenciada.
0: Eu queria só o endereço da casa.
1: É,
0: então,
1: tá bom.
0: A gente pegar um
1: táxi. É 97.9988. Daqui a pouquinho a gente tem mais áudio, daqui a pouquinho, né?
0: Exatamente.
1: Maravilha. A gente vai pro break, daqui a pouquinho tem mais. É nóis, então não sai daqui não, estamos diretamente do Rio Gastronomia. Rapaz, fechou o sol aqui, mas tá de boa ainda, né?
0: Tá ótimo. Ventinho agora, gostoso,
1: será que
0: garoto.
1: De noite faz um friozinho?
0: Vai. Vai ficar frio. Ó, meu parceiro. Tá bom aí, meu parceiro?
1: Tá bom, né?
0: Amém. Graças a Deus. Só saiu, né?
1: Aí. Mandou bem, Gustavo. Puta, tudo certo.
0: Não, ele vai.
1: Um break, daqui a pouquinho tem mais. Não sabe mais. Não, jogo rápido.
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0: fechando o nosso queridíssimo Menor, mas temos áudio antes de fechar.
1: Temos áudios aqui, fechando com chave de ouro. Muito obrigado a todo mundo que participou com a gente nesse domingão de sol intenso aqui no Rio de Janeiro.
0: Ó, o sol sumiu, mas voltou, tá?
1: Ele voltou, ele apareceu, né?
0: Ele tá aí, tá? Veio o Vitor Clay veio cantar e trouxe ele de volta. Ô, Soldado Ryan, vamos de áudio então, lembrando aí, galera participando do 97.9988, o tema de hoje é: que comida combina com o domingo?
1: Bora!
2: Boa tarde, Rádio
0: Globo. Boa tarde. Boa.
2: De Piabetá, o que não pode faltar no domingo é um churrasquinho com uma cerveja trincando.
0: Aí sim.
1: Olha aí, hein? Combinação boa com esse solzinho gostoso.
3: Oi, boa tarde. Aqui é a Mara do Gardênia. Escuto a rádio vocês direto.
0: Maravilha.
3: Beijo as enquetes. E hoje eu tô participando sobre o domingo. Uma comida que não pode faltar é um churrasco.
0: Ah, o churrasco. Agora sim, hein?
3: Churrasco. É domingo? Churrasco.
0: Exatamente.
3: Obrigado, Rádio Globo.
0: Valeu, Mara. Continua com a gente.
1: Participe mais vezes, viu? Bom, é hora de dar tchau, Mola. Eu quero mandar um beijo aqui pra uma parceira minha, Nanda Souza. Lá da Gold, que tá ouvindo a gente aqui.
0: Maneiro.
1: Tá no aplicativo aí, tá ouvindo a gente aqui na Rádio Globo. Um beijo pra você, Nanda. Sucesso, cria conteúdo nas redes sociais aí. Um beijaço pra você. Obrigado pela companhia aqui na Rádio Globo, hein?
0: Maravilha. É, nós tá ficando por aqui, Soldado Ryan, mas você continua comigo, que a gente vai seguir pro Batuque, né?
1: Bora. Agora Batuque da Globo, hein?
0: Estão chegando em 2 horas de Batuque. Estamos aqui diretamente do Rio Gastronômico. Não vai embora não, presuntinho. Fica tranquilo, tá, irmão? Tudo certo. Vamos pro break?
1: Bora.
0: Daqui a pouquinho tem o Batuque da Globo. E amanhã tem mais, é nóis.
1: Beijo.
0: Olha o presunto.
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0: demais. Esse é o Batuque da Globo que rola todo domingo, especialmente hoje, 2 horinhas de Batuque direto, né, Soldado Ryan?
1: É isso. Muita coisa boa rolando por aqui. Esse é o Batuque da Globo. A gente vai até 5 da tarde?
0: Isso, até 5 da tarde com
1: o Batuque da Globo. O sol chegou, hein?
0: Ah, o sol tá firme. Eu limpou o céu, tá? Então a galera que tá no Rio Gastronomia, meu irmão, a galera tá curtindo um evento bonito hoje, tá?
1: Coisa linda, cara. Sejam todos bem-vindos aí. Você que, ah, tô de casa, não tô no Rio Gastronomia, seja muito bem-vindo também aqui ao Batuque da Globo.
0: Exatamente. Se você acompanha nas redes sociais, no @radio.globo, você acompanha tudo que tá rolando aqui, cara. Que a gente tá postando vídeo de comida, vídeo de chefe, nossos vídeos, nossas fotos. Tem uma foto nossa lá bonita pra
1: galera dar like, né? Tem uma foto nossa rolando isso durante o É Nós. Chega lá, dá um comentário pra gente lá, fala o que você gosta de comer.
0: Exatamente. Né?
1: Pegando o gancho aí do Rio Gastronomia. Conversa com a gente. A gente tá carente hoje.
0: É isso aí. Daqui a pouquinho tem mais Batuque da Globo. Não sai daqui não, que é jogo rápido.
1: Fechou.
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1: Bom demais, meu parceiro Mola.
2: Daquele jeitão, batuque da Globo, né, cara? Só os clássicos do samba. Ô, soldado Ryan, eu gosto assim de pessoas importantes nesse estúdio móvel aqui no Rio Gastronomia, cara.
1: Que delícia, rapaz. E ela trouxe o sol que a gente tava tanto querendo aqui, veio tanta chuva. Hoje a chefe Mirka do Assunção veio aqui trocar ideia com a gente, trouxe esse sol maravilhoso. Que dia lindo.
2: Bem-vinda.
1: Chefe, boa tarde, seja bem-vinda à Rádio Globo, tudo bem?
3: Boa tarde a todos, tudo bem? Boa tarde aos espectadores também. Prazer estar aqui.
1: Olha, é um dos restaurantes mais badalados do Rio Gastronomia.
2: É,
1: eu precisava te trazer aqui, tá? Precisava te trazer aqui. É, queria que você falasse como é que tá sendo essa experiência do Rio Gastronomia 2026 pra gente, pro público. Como é que o público abraçou o Assunção nesse ano?
3: Nossa, é o quarto ano, né, que o Assunção participa. E o público vem abraçando o Assunção desde o início. A gente participou sempre com essa torre de mignon, bolo de chocolate e sempre trazendo coisas novas também. E tem sido sempre sucesso.
2: Eu quero fazer uma pergunta que eu sempre faço, soldado Ryan.
1: Vai.
2: Qual que mais tá saindo? Que a galera mais tá pedindo?
3: É o bolo de chocolate com calda de brigadeiro quente, com certeza.
2: Tá bonito, hein?
3: Tá no hype, as pessoas vão lá pra comer o bolo, leva um, dois, três e tá sendo sucesso.
1: Ué, muita gente acha que o Assunção é mais do doce, né? Porque realmente esse bolo tá chamando muita atenção. Mas temos aqui na nossa frente pratos salgados também.
2: Exatamente.
1: Então,
2: temos.
1: Fala pra gente o que, é que vocês oferecem pro público aqui no Rio Gastronomia.
3: Aqui a gente trouxe um clássico da casa, que é a torre de mignon com queijo canastra.
1: Nossa.
3: Batata rústica frita, molho de mostarda de Dijon e crisp de alho poró, que é o prato que mais sai no Assunção.
1: Uhum.
3: E a gente traz há 4 anos aqui também, que faz bastante sucesso. É, e de novidade a gente trouxe a galinhada, que vai entrar no nosso cardápio fixo também. Galinhada do Cerrado com creme de milho e raspa de limão. Também para dar uma refrescância, cortar um pouquinho da gordura.
1: Esse ainda não tá no cardápio do restaurante.
2: É novidade,
3: já entrou essa semana, já entrou. Então,
1: mas
3: quem...
1: vocês trouxeram para cá.
3: Trouxemos para cá primeiro, fez sucesso e agora
2: testou
3: a gente
2: aqui, né, pra ver.
1: Usou o festival,
3: exatamente.
1: Pô, vamos ver como é que a galera vai
2: falar. Se for gostoso, igual é bonito
1: e cheiroso.
2: Exatamente.
1: Sucesso.
3: E também o croquete de pastrame com caviar de mostarda e picles de maxixe, que é um picles diferente aí pra galera provar.
2: E como é quando começou essa ideia de ser chefe?
3: Acho que sempre teve em mim isso. É, quando eu fiz 18 anos, eu não sabia muito bem o que fazer e descobri a gastronomia. Não sabia que existia essa profissão, né? E aí eu me encontrei. Eu falei, é isso que eu quero fazer, porque sempre foi isso que eu fiz em casa e sempre gostei de cozinhar. Inclusive, esse bolo de chocolate é um bolo que eu faço desde nova. Então, assim, acho que é isso que os clientes gostam também, porque é uma coisa que remete à infância, que remete a bons momentos em casa.
1: Família.
3: Então, família,
1: é muito família,
3: exatamente. E é isso que ele traz. E é o...
2: Maravilha.
3: É o que lembra também a minha história.
2: Muito bom.
1: Alguma referência gastronômica de casa? Alguém que cozinhava muito?
3: Minha mãe cozinha muito bem. Minha mãe cozinha ainda muito bem e eu sempre estava na cozinha com ela.
1: Então aprendeu direitinho.
3: Dando meus espetáculos.
1: Está dando muito orgulho. Chefe, obrigado pela participação aqui na Rádio Globo.
3: Prazer foi meu.
1: Prazer enorme. Uma das chefes mais disputadas aqui. A gente queria muito falar com você, mas a gente entende da correria também.
3: Que bom
2: que você conseguiu. Vamos falar de rede social, né? Pra galera poder acompanhar. Como é que faz pra galera achar?
3: O Instagram do restaurante é Assunção Restaurante, escreve Assuncal Restaurante, tudo junto. E o meu é Chefe Mirka Lage.
2: Maravilha.
1: É isso. Mole de encontrar. O restaurante fica onde, chefe?
3: Fica em Botafogo, na rua Assunção mesmo.
1: Tá, show de bola. Então leva o nome por isso.
2: Exatamente.
1: Isso, estão todos convidados.
3: Todos convidados. Por favor, venham. Vai ser um prazer receber a todos.
2: Maravilha.
1: É Chefe Mirka,
2: né?
1: Do Assunção.
3: E venham hoje comer o bolo no Rio Gastronomia, que é o último dia.
1: É, pra despedir com chave de ouro, né?
3: Chave de ouro,
1: sim. Pois é, a gente já faz isso agora, né, Mola?
2: Eu? Com
1: chama o break aí que a gente vai comer, cara.
2: Vem,
1: vai.
2: Break, vem.
1: Vem, break.
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0: O Batuque da Globo, lembrando que o Batuque da Globo rola todo domingo a partir das 2 da tarde. O Batuque da Globo, como sempre, né? Todo domingão, às 2 da tarde, rola o Batuque da Globo, só com as clássicas do samba. Você acompanha tudo aqui na Rádio Globo, tá? Todo domingão. Soldado Ryan, estamos diretamente do Fala. Rio Gastronomia, com Coisa um evento linda. Maravilhoso, fechando com chave de ouro esse evento
1: que
0: hoje,
1: dia
0: né?
1: dia maravilhoso, né? Um Agradecer a Papai do Céu que nos abençoou
0: Exatamente,
1: com esse dia lindo.
0: Céu limpinho, cara, e a Isso. galera chegando junto, muita gente no evento, tá? Então você que tá vindo pra cá, traz um casaquinho pra garantir de noite.
1: Isso, por só enquanto, isso. De resto, solar. E a barriga vazia.
0: E a barriga vazia pra poder encher aqui. Fechou? Daqui a pouquinho tem mais Batuque da Globo. Não sai daqui, não.
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3: Fala, minha comadre Jubelinho. 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
1: Maravilha, maravilha, fechando o Batuque da Globo de hoje, daquele jeitão que a gente gosta, né, Soldado Ryan? Ah, lembrando que o Batuque rola todo domingo, tá? Semana que vem tá no horário normal de novo, a partir das 2.
2: Exatamente, futebol Globo CBN volta, né? Então de 2 às 3 temos o Batuque da Rádio Globo aqui, o Batuque.
1: Que pra mim é o melhor programa da rádio, desculpe.
2: Muito bom, mano, tá? Eu gosto também, um sambinha gostoso. E eu cai gosto. Bem no domingo, né, no churrasco
1: tudo
2: com a família,
1: ver, cara,
2: tudo que você
1: ver.
2: Tá na tua resenha aí, tá no pós-almoço com a família, vai pegar aquele pãozinho gostoso daqui a pouco.
1: É isso aí, a gente tá no último dia do Rio Gastronomia, a nossa cobertura continua, você pode acompanhar tudo nas redes sociais, na @radio.globo, né? Isso, Soldado?
2: Exatamente. Lembrando que daqui a pouco o Léo Macaxeiro entra com as informações aí das eleições do

0: Daqui a pouco a gente volta.
1: Então tá,
0: mas fica ligado aí nas nossas redes sociais, @radio.globo, que tem coisa boa por lá também.
1: Maravilha, batuque, acabou.
0: Beijo.
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3: Valeu.
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1: Opa, vamos nessa! Que bom ter a sua companhia aqui na programação da Rádio Globo, a rádio que vibra com você! Tá tudo bem por aí, meu povo? Simbora por aqui, pode girar que o planetão tá no ar. A partir de agora, valendo, hein? Você e mais um acompanhante, claro! E tudo pago pra curtir as férias de verão com o GG no navio do gigante, Léo Santana. Aí, bora!
2: Mais de 45 minutos.

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2: Agora são 5h48. Boa tarde para você que está sintonizado aqui na Rádio Globo. A gente acompanha o dia de eleições em todo o país. E olha, neste momento, de acordo com dados do Tribunal Superior Eleitoral, temos 7% das urnas apuradas para a presidência da República. Flávio Bolsonaro, do PL, aparece com 50,69% dos votos. Em primeiro lugar, em segundo, Lula, do PT, aparece com 40,95% dos votos. Lembrando, temos só 7% das urnas apuradas até o momento. Já para governador do Rio, 0,49% das urnas apuradas, está bem no início a apuração ainda. Douglas Ruas, do PL, aparece com 54,79% dos votos. E Eduardo Paes, do PSD, tem 37,7% dos votos. Para o Senado aqui do Rio de Janeiro, até o momento 0,54% das urnas apuradas. Carlos Portinho, do PL, tem 29,25% dos votos. E Carlos Jordi, também do PL, 26,30% dos votos. Apuração em todo o país e aqui no Rio de Janeiro só no início. Daqui a pouquinho a gente traz mais atualizações aqui na programação da Rádio Globo. Siga sintonizado em 98.1 e acompanhe o dia de eleições aqui com a gente. 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

104.1, rádio que vibra com você, só musicando esse domingão, hein? Sempre contando com você, participando, interagindo com a gente. Ó, aproveita aí, já faz teu nome, hein? Quanto mais sequências você notar, mais chances você tem de ganhar. Imagina você e mais um acompanhante no navio do GG. Isso, é aquele navio transatlântico bonito. Vai ter Pericão, Ivete Sangalo e muito mais. Anota aí, cara, capricha. Quanto mais sequências você notar, mais chances você tem de ganhar, tá ok? 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

0: pro Viu Gastronomia, hein? E aí, tá valendo você mais acompanhante para o navio do GG, hein? É, vai curtir aquele transatlântico com Pericão, Ivete Sangalo e muito mais. Bora!
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Fechou, hein? 45 minutos. Valendo você mais acompanhante para o maior navio, eu diria aquele navio transatlântico bonito. Você mais acompanhante, vai ter Ivete Sangalo, vai ter Pericão e muito mais. Imagina.

0: @radio.globo. Não esquenta a cabeça não, cara. Faz teu nome. Quanto mais sequências você anotar, mais chances você tem de ganhar, tá bom? Você e mais um acompanhante para este grande encontro no navio do GG, Léo Santana, vai marcar presença, além da Ivete, conforme eu falei, muito mais. Capricha aí, cara. Vem comigo, que no caminho eu te explico. 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Por que em festa? 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
2: 6:46. Muito boa noite para você sintonizado aqui na Rádio Globo. A gente acompanha o dia de eleições pelo país. Nesse momento, 41,57% de urnas apuradas para a eleição presidencial. Flávio Bolsonaro, do PL, aparece com 50,41% dos votos. Lula, do PT, aparece com 41,44% dos votos. Repito para você ouvinte, 41,57% de urnas apuradas. Já para o governo do estado do Rio de Janeiro, 27,01% de urnas apuradas. Douglas Ruas, do PL, aparece com 50,31% dos votos. E Eduardo Paes, do PSD, aparece com 41,35% dos votos. Lembrando que nesse ano nós também votamos para dois senadores e nesse momento Carlos Portinho e Carlos Jordi do PL, os dois do mesmo partido, lideram os votos aqui no Rio de Janeiro. Lembrando que 50% mais um é um número necessário para que a eleição termine no primeiro turno. Agora são 6:47. A gente segue acompanhando esse dia de eleições aqui por todo o país. 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

programação, dando aquela carona pra gente, aos amigos motoristas, rodoviários, caminhoneiros, a turma que é motorista de aplicativo, aos amigos taxistas e um abraço especial para os amigos camelôs. Boas vendas aí, turminha. Obrigado pela moral, hein? Você que tá curtindo a gente aí pelo trailer, tá pela orla do Rio de Janeiro, valeu pela moral, tá aí pelo trailer, né? Das praias mais famosas do Rio de Janeiro, então tá valendo. Obrigado pela moral, hein? Rapaz, quero lembrar o seguinte, manter a saúde em dia, tudo de bom, hein? 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

você. Já a gente parte pro Rio Gastronomia. E a partir de agora, 45 minutos, valendo, e você mais acompanhante para o navio do GG, é aquele navio do gigante. Léo Santana e convidados, hein? Bora!

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1: Rádio Globo 98.1, rádio que vibra com você, fechando em mais uma edição dos 45 minutos. 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Aí tem que fazer o quê? Anotando três sons ou três artistas e mandar pra gente no site ou no app, hein? Eita, tá valendo. Quero você conectar lá, hein? Antenado. Aproveita e já faz teu nome. Quanto mais sequências você anotar, mais chances você tem de ganhar. Tá afim? Então cola na Rádio Globo. Já aproveita aí, marca o arroba Planeta Locutor. Vamos trocar uma ideia e quem sabe, né? Eu vou mandar o seu alô, o seu abraço. Claro que sim, paizão. Aqui a Rádio Globo é entretenimento, sempre contando com a sua audiência. Você que se liga na Globo, hein? 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
3: 7:46. Boa noite para você sintonizado aqui na Rádio Globo. A gente segue acompanhando o dia de eleições em todo o país. Nesse momento, na disputa da presidência da República, 64,81% de urnas apuradas em todo o país. Flávio Bolsonaro, do PL, tem 49,58% dos votos. O candidato à reeleição, Lula, do PT, tem 42,25% dos votos. Já para o governo do estado aqui do Rio de Janeiro, já temos 73,48% de urnas apuradas. Douglas Ruas, do PL, aparece com 50,34% dos votos. Eduardo Paes, do PSD, tem 41,57% dos votos. Lembrando que nesse ano, nós brasileiros votamos em dois candidatos ao Senado aqui no Rio de Janeiro até o momento, Carlos Portinho e Carlos Jordi, os dois do PL, lideram essa disputa. Agora há pouco, o Tribunal Regional Eleitoral do Rio de Janeiro informou o seguinte, que ainda tem votação acontecendo em alguns pontos aqui do estado do Rio de Janeiro em função das longas filas do dia. Não informaram, no entanto, em quais cidades a votação ainda ocorre. Mais informação de agora há pouco do TRE é que em alguns pontos do estado do Rio ainda seguem tendo pontos aí de votação. Qualquer momento a gente volta aqui na programação da Rádio Globo informando, atualizando para você os números das eleições. 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

parceiro, se é pra fechar, tem que fechar bonito. 21 quilômetros. A gente com certeza vai colocar você nessa fita. Por que que eu cheguei logo nesse assunto? 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Já já tem um Rebobina Remix. Aguenta aí.

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0: 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Vamos nessa. Daqui a pouquinho, às 9, a gente parte para o Rio Gastronomia. Rebobina Remix. E a gente vai tocando música, claro, sempre a sua participação, mandando bem lá, hein? Lá no nosso WhatsApp, 97.99988. Marca lá 3 sons ou 3 artistas e manda pra gente no site Unep. Tá valendo você e mais um acompanhante. Para o navio do gigante, com Léo Santana, 14 e 17 de janeiro.
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0: Menos é mais, Henrique Castro.
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2: E com o nosso jeito carinhoso, a gente toca de tudo na roda de samba do Bom Gosto. 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

0: Globo, 98.1, rádio que vibra com você, música do meu amigo Thiago Castro, né? Dopamina. Tiagão, sou teu fã, meu parceiro. Sorriso Maroto passou por aqui também, ó. Sorriso Maroto, eu top, hein? 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E aí, vamos saber como é que tá eleições 2026 com ele, hein?
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0: Com Léo Macaxeiro. Fala aí, Léo. Boa noite mais uma vez, meu amigo.
2: Boa noite, planeta. Boa noite para quem está sintonizado aqui na Rádio Globo. Olha, pouco mais de 93% das urnas apuradas para a presidência da República. Flávio Bolsonaro do PL aparece com 47,78% dos votos. Lula, candidato à reeleição do PT, aparece com 44,27%. O que que isso significa, planeta? Está confirmado o segundo turno para a disputa da presidência da República. Segundo turno que acontece no dia 25 deste mês, 25 de outubro. Para o governo do estado do Rio de Janeiro, até o momento, pouco mais de 88% de urnas apuradas. Douglas Ruas, do PL, aparece com 49,81% dos votos. Eduardo Paes, do PSD, aparece com 42,20%. Até o momento, o resultado indica segundo turno também para o governo do estado do Rio. Nesse ano, nós votamos em dois senadores. E até o momento, Carlos Portinho, do PL, e Carlos Jordi, também do PL, são os escolhidos pela população fluminense. Nesse momento, para o Senado e para o governo do estado, pouco mais aí de 88% de urnas apuradas. A qualquer momento eu volto com mais informações das eleições, planeta. Lembrando que, segundo turno, como eu falei, no dia 25 de outubro, é no finalzinho desse mês.
0: Então tá certo, Léo. Valeu. A qualquer momento, então, você volta aqui pra gente. Valeu, meu parceiro.
2: Valeu. Tamo junto, planeta.
0: Valeu. Um abraço.
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ver comigo, me apaixonei pela Rádio Globo e não largo mais. A não ser que ela me largue, né, cara? E eu tenho certeza que você também. Me apaixonei de vez com o Guga Nandes. Wesley Safadão com o Rei Vaqueiro Displicente. Passou por aqui o Chininha e Príncipe na programação.

0: 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Agora faltam nada, 9:03 no Rio.
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